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veja através dessas histórias o que Deus é capaz de fazer na vida daqueles que têm fé e acreditam no seu nome.

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0: Santo Espírito, desce como fogo. 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

0: seja cheio aí. Pensamos que só ia ser uma gravação. Já é um culto.
1: Nesta canção que vou cantar agora, eu mesmo, Matos Nascimento, vou me passar pelo filho pródigo, porque ele vivia tão bem na sua casa, tinha tudo, fazendas, dinheiro, conforto, e largou tudo um dia, pedindo a sua parte da herança, e deixou seu pai e foi para o mundo. Preste bastante atenção, você que está fora, como um filho pródigo também. Ouça.

0: Obrigado, meu Pai, por me aceitar de volta à sua casa. Hoje eu sou feliz. Obrigado, meu Pai.
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1: Apocalipse diz que o espírito de profecia é o testemunho de Jesus. Isso quer dizer que não existe nenhum espírito mais profético, nenhum ambiente mais profético do que aquele onde Jesus é declarado. E Filipenses diz que ele mesmo sendo Deus, ele não usurpou o lugar de Deus, mas ele se fez homem, ele foi humilde, obediente, fiel até a morte, e morte de cruz. E por isso o Pai lhe deu um nome que está acima de todo outro nome. Isso quer dizer que o nome da corrupção não está acima do nome de Jesus. Isso quer dizer que o nome do câncer não está acima do nome de Jesus. O nome da depressão não está acima do nome de Jesus.

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0: acredito! Você bebeu de novo!
1: Ah, cala a boca! Ah,
0: você tá louco?
1: Louco, eu tava o dia que eu casei com você, emprestado!
0: Eu não tô aguentando mais essa situação!
1: Quer terminar o casamento? Quer terminar? Vamos ver! Quer terminar?

nós. 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
6: Olá, meus queridos irmãos, graça e paz a todos, tudo de bom para você, que Deus possa ricamente abençoar a sua vida, seus sonhos, seus projetos, seus anseios. Já está no ar a seleção musical das mais lindas canções com Jonatas Gonçalves no programa Adora Top, que já está no ar.
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0: 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Programa Dora Top com Jonatas Gonçalves fazendo parte do seu dia a dia, com músicas escolhidas a dedo do seu artista predileto. Claro, tem um pouquinho de tudo. Tem as músicas que foram sucesso e marcaram corações, marcaram épocas. E também tem as músicas novas, os lançamentos, as novidades, um pouquinho de tudo para você ficar por dentro dos bastidores e das músicas novas dos artistas. É o programa Dora Top, que volta no próximo bloco aqui na nossa rádio.
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1: É o Adora Top no seu dial com as mais lindas canções gospel do seu artista predileto. Se você ainda não ouviu a sua música aqui, pode ficar tranquilo que pode ser que ela toque no próximo bloco ou ainda dentro da edição do programa de hoje, viu? Se você tá gostando, compartilha para os seus amigos, tá gostando do programa, manda mensagem aqui na nossa rádio, você tem o telefone da rádio, entra aqui no site, no aplicativo da rádio, manda tua música, manda teu áudio, mande a sua mensagem aqui na rádio, viu? Muito obrigado pela audiência. Este é o Adora Top com Jonatas Gonçalves, que dá uma rápida paradinha pro intervalo. E a gente volta na sequência com mais músicas.
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3: Já estamos de volta no Adora Top na edição de hoje com Jonatas Gonçalves e o melhor da música gospel pra você.
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2: As mais lindas canções, a mensagem de Deus através da música, nas vozes do seu artista predileto. É o Jonatas Gonçalves, vou me despedindo por aqui, mas fica aqui o nosso beijo, o nosso abraço, o nosso carinho, o nosso aperto de mão a todos os ouvintes que nos prestigiaram com a sua audiência até este horário, aqui na nossa rádio, no Adora Top. Fiquem com Deus e até a próxima edição neste mesmo horário. Até lá!
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7: A graça, a paz, povo do avivamento. Oi, gente, graça e paz. Está chegando por aqui mais uma edição Diante do Altar dessa quarta-feirosa, toda especial. Hoje, quarta-feira, eu sou seu irmão em Cristo, pastor Giovanni Nunes, e peço, claro, permissão e licença para chegar aí na sua casa, chegar aí no seu local de trabalho, chegar onde você estiver, aí no seu carro, onde estiver ouvindo a nossa programação, ouvindo a gente agora comigo mesmo, uma hora de palavra, de louvor, de muita alegria com a programação Diante do Altar, que você sabe que rola de segunda a sexta-feira aqui na Melhor do Rádio, aqui na programação topzera do seu rádio, tá bom, gente? Então, é um prazer poder estar por aqui, é um prazer ter você aí ouvindo a gente, e eu quero liberar uma bênção sobre sua vida e declarar que hoje esse dia é o dia especial, o dia que o Senhor preparou para você, essa quarta-feirosa de bênção. Então aumenta o volume, porque essa quarta-feira tá começando a ficar boa e vai ficar melhor com você ouvindo a gente. Aumenta o som, porque vem louvor, vem coisa boa para você. Olha que canção bonita, eu abro a programação de hoje para você. Solta aí!
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1: Muito bem, gente, tem pra vocês então, depois dessa super sequência, você agora vai dar uma pausa rapidinha aqui, a gente vai dar um break, mas coisa rápida, aquela coisa rápida, sabe, de vapt-vupt, é só pra molhar a garganta e voltar pra trazer mais sucesso pra você, pra poder sentir mais presença de Deus, porque já estamos sentindo a glória de Deus aqui na programação, hein? Tá gostoso demais o programa de hoje e, é claro, tá bom porque você tá aí junto com a gente. Então, enquanto eu vou pro break rapidinho, faz aquela pedida, aquele pedido abençoado, vai lá, convida alguém, chama alguém pra ouvir a programação Diante do Altar, porque tá rolando coisa boa e vai rolar muito mais. Como eu digo sempre, o melhor de Deus está por vir. Então, fica por aí que eu volto já já, trazendo mais de Deus na programação mais top do seu rádio.
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0: com a programação Diante do Altar. Isso mesmo, depois desse intervalo abençoado aí, você volta ouvindo a programação mais top do seu rádio, trazendo alegria pra você na rádio mais top que você ouve todos os dias. Olha, agora a gente vai de mais canção pra você, mas a gente quer agradecer muito você pelo carinho da sua audiência, por você estar junto com a gente aí acompanhando. Espero que esteja gostando da programação Diante do Altar e que você possa divulgar pra mais gente pra ouvir a nossa rádio e ouvir a nossa programação que rola por aqui de segunda a sexta-feira. Isso mesmo, nesse horário você ouve a gente. E agora chega de blá blá blá, eu tenho mais louvores bonitos pra você, pro seu coração. Abra o coração e... deixa Deus te abençoar, como eu digo sempre, aumenta o volume, porque o melhor de Deus está aqui.
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0: programação top tá hoje, hein, gente? Que isso? Você acabou de ouvir canção maravilhosa e eu quero dizer pra você, tem mais pra vir ainda aí. Tem mais coisa boa pra você na programação. Então, não desconecta, não sai daí, não desliga, não muda. Vou pro intervalo rapidinho e volto já já na sequência, trazendo mais música boa pra você e a programação Diante do Altar pra alegrar a sua vida, pra alegrar o seu dia, beleza? Então, vem comigo na melhor, sem sair da frequência. Volto já já. 2 minutinhos, sai daí não.
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0: sua dose diária de alegria. É um prazer estar junto com você na melhor do rádio, trazendo muito som de Deus para sua vida, essa programação que é do céu na sua vida. Sou seu irmão em Cristo, pastor Giovanni Nunes. Esse é o nosso programa Diante do Altar, que rola todos os dias de segunda a sexta-feira aqui na programação da melhor para você, tá bom? Ó, vamos de mais música. Chega de blá blá blá. Vamos de mais música. Você tá aí para ouvir música, eu tô aqui para te abençoar com essas. Vem aí então, aumenta o volume, porque vem o melhor aqui para você.
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0: O Salmo de número 30, o versículo 5, diz assim: o choro pode durar uma noite, mas a alegria vem pela manhã. Meus amados, no Gotas da Palavra de hoje eu trago um texto muito conhecido de todos, repetido, expressado, gravado no coração, que é o Salmo de número 30, verso 5. É um texto já expressivo, um texto que já não precisa de explanação, quando ele diz: tudo, o choro dura uma noite, mas a alegria vem amanhecer. Mas na verdade, esse texto, ele não é um texto literalmente que o choro durou uma noite e a alegria vem pela manhã somente. Ele é um texto profético, porque a noite aqui simboliza os dias maus. A noite aqui simboliza os dias complicados que nós temos na vida. Infelizmente, os dias maus vêm, o apóstolo Paulo já disse isso, né? O apóstolo Paulo já nos disse em Efésios, no capítulo 6, que nós deveríamos estar revestidos de toda a armadura de Deus para que possamos suportar o dia mau. Então o dia mau vem e o choro que dura pela noite, a noite é o tempo que você vive, às vezes, em meio às suas crises, em meio às intempéries, em meio às provações, em meio às dificuldades. Sabe, aquele tempo de guerra no casamento, aquele tempo de batalha no meio das finanças, aquela porta que se fechou, aquele tempo de desemprego. Então, assim como a noite, o choro dura uma noite, expressa um tempo, um período. A noite tem um período. Provavelmente ela começa às 18 horas e só vai terminar às 6 da manhã. Há um período. Mas a gente tem que entender uma coisa: é um período que acaba, é um período que passa. Ou seja, a noite não é para sempre. Ou seja, o seu choro não é para sempre. Ou seja, essa prova, essa tempestade, não vai ser para sempre. O que esse texto expressa para nós é que tem um tempo certo para que a alegria venha. Então, talvez você está me ouvindo hoje e está vivendo noites sombrias da sua vida, dentro da sua casa, com o seu cônjuge, com os seus filhos, com os seus pais. Talvez alguém que você ama, que está num leito de dor, num hospital, e você diz: meu Deus, quando isso vai passar? A palavra de Deus é o que nos conforta, é o nosso alívio. E ela traz essa expressão, dizendo e lembrando a você que a noite passa e o dia chega. O choro vai durar só uma noite, mas quando o dia chegar, vai ter alegria. E deixa eu profetizar algo para você hoje do meu coração. O tempo de cantar, o tempo de alegrar-se está chegando. Só confie em Deus. Não saia da presença dEle, não desista de crer nele. Por mais impossível e improvável que seja de que haja uma mudança nessa história, de que haja uma mudança no seu cativeiro, receba essa palavra no seu coração. Vai passar. A noite já está acabando, o choro já está chegando ao fim, a tristeza já está indo embora e Deus vai trazer um tempo novo. Que completa essa palavra é o Salmo 126, versículo 5, que os que semeiam em lágrima cegarão com alegria. Então você semeia suas lágrimas no Senhor, porque Deus vai trazer o tempo da alegria. Eu quero profetizar: o choro está cessando, a alegria está chegando, a noite está indo embora e o raiar de um novo dia está prestes a aparecer para você. Você vai sorrir, é o que eu profetizo para a sua vida. Enxuga a lágrima dos seus olhos e se prepare para se alegrar. Gotas da Palavra de Deus. Eu sou o pastor Giovanni Nunes.
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Oh, aleluia. Tu és o Deus que jamais falhou. Tu és o Deus que não pode mentir. Tu cumpriste as tuas promessas na vida de Abraão, de Isaac, de Jacó. E eu sei que o Senhor cumprirá também as tuas promessas na minha vida. Eu sei que os teus olhos estão em mim, Senhor.

Podem passar os dias, podem passar os anos. Confia, meu amado. Ele trabalha para aqueles que nele esperam. Todas as palavras que Deus disse se cumpriram. E assim será na tua vida, meu querido. Mas quem sabe você não está vendo. Na verdade, você não precisa ver. O que você precisa é crer, porque Ele fará. Toda promessa passa pelo teste do tempo. Ele está provando o teu coração. Ele está forjando o teu caráter para que você desfrute.

Se é o Senhor, deixa Ele te tocar. Se é o Senhor, deixa Ele te moldar. Será para o teu crescimento. Oh, aleluia. Bendito é o teu nome, Senhor. Deixa essa canção entrar na tua alma nessa tarde.

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1: Oba! Tá no ar o nosso Gospel Show. Hoje é quarta-feira, dia de Gospel Show. E a gente já tá assim nesse clima gostoso, porque é claro, né? É meiuca de semana, meu. Meio de semana. Tá começando mais uma edição do nosso Gospel Show pra você com o melhor da música gospel. Então aumenta o volume no máximo pra vizinhança inteira curtir. Que o seu amigo Alex Gouveia já tá no ar com o Gospel Show. É o melhor da música gospel. Você curtindo a partir de agora aqui na nossa programação, tá bom? Então, compartilha nas redes sociais, chama todo mundo pra curtir, porque a nossa primeira sequência tá demais. Abrindo pra você a nossa primeira sequência.
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0: Opa, já já tem mais Gospel Show aqui na sua rádio. Não sai daí que eu volto já.
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3: Opa, tô de volta e por aqui continua o nosso Gospel Show. É o show da música

0: Opa, se liga aí que já já tem muito mais Gospel Show pra você. Eu volto já.
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0: E aí, tá gostando do Gospel Show? Estamos de volta. Aumenta o volume que tem muito mais músicas pra você aqui na nossa programação.

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1: É, o nosso Gospel Show acabou. Fazer o quê, né? Mas não fica triste não, que amanhã tem mais. Amanhã eu te prometo, tá? Tô de volta em mais uma edição do nosso Gospel Show pra você aqui na sua rádio. Então, beijão no fundo do coração. Fiquem todos com Deus e até lá. Tchau, tchau.
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Olá, tudo bem? Já estamos juntos de novo. É a Estação Louvor, a estação do amor, da fé, da esperança, das melhores músicas. E você não faz ideia do quanto eu fico feliz por estar aqui com você mais uma vez. Vamos juntinhos, é comigo, Ronan Oliveira, Estação Louvor.

0: aqui no Estação Louvor.
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0: Pessoal, vou dar uma paradinha na programação, vamos ouvir as mensagens dos nossos parceiros, mas é super rápido e eu já volto com muito mais música. Já já estamos de volta, não saia daí.
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0: Legal, tivemos as mensagens dos nossos parceiros de programação e já estamos de volta com muito mais música.
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0: Pessoal, vou dar uma paradinha na programação, vamos ouvir as mensagens dos nossos parceiros, mas é super rápido e eu já volto com muito mais música. Já já estamos de volta, não saia daí.
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0: Muito bem, já estamos de volta aqui na sua rádio com a melhor programação. Foi um intervalo super rápido e já trazemos mais sucessos para

0: passou muito rápido, já está terminando o nosso programa de hoje. Eu quero agradecer a você pela audiência, você que ficou comigo o tempo todo aqui na sua rádio, né? Ouvindo as músicas, participando, e você que indica a nossa programação para os seus amigos. A nossa audiência está subindo cada vez melhor, graças a você e ao seu carinho. Até a próxima!
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Se eu fosse escrever um novo capítulo para o livro de Salmos, ele se chamaria O Cântico da Esperança Restaurada. Seria um salmo para os dias em que o coração se sente cansado, mas ainda pulsa lá no fundo pedindo para acreditar mais uma vez. Deus não parou no amém do Salmo 150. Ele continua escrevendo novas histórias através de cada vida, de cada lágrima, de cada recomeço.

Salmo 150 e 1, o cântico da esperança restaurada. Quando a noite se prolonga e o silêncio pesa sobre mim, lembro-me de que o teu amor não dorme. As lágrimas são sementes, e tu és o Deus que faz florescer até no deserto. O vento sopra onde quer, mas o teu espírito sopra onde preciso. As minhas forças acabam, mas as tuas promessas não têm fim. Ainda que eu ande entre ruínas, tu reconstruirás o que o medo destruiu. Tu me chamaste pelo nome, e o som da tua voz me devolveu a vida. Louvarei ao Senhor, não pelo que vejo, mas pelo que creio, pois a esperança é o teu dom mais silencioso e o mais forte.

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Quem se compara ao filho do homem? 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

ano da morte do rei Uzias, Isaías viu o Senhor assentado em um alto e sublime trono, e os serafins clamavam uns para os outros, e eles diziam: Santo, Santo, Santo é o Senhor dos exércitos, toda a terra está cheia

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0: 6:05.
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Senhor. Nós precisamos aprender a te adorar, Senhor, em espírito e em verdade. Aleluia. Levante sua mão comigo, levante. Quando você levanta a mão assim, você está se rendendo ao Senhor.

0: Glória a Deus! Aleluia! Começando mais uma programação aqui pelas ondas sonoras da nossa web rádio Edificando Vida. A verdade é Jesus. Você conectado com a gente nessa tarde, que Deus abençoe poderosamente a sua vida em nome do Senhor Jesus. Já quero pedir a cada irmão para que vocês possam estar compartilhando o link. Compartilhe o link da rádio aí no grupo dos amigos. Compartilhe o link da rádio no grupo da família. Compartilhe aí para que a gente possa alcançar pessoas para falar do amor do Senhor Jesus Cristo. Glória a Deus. Meu irmão, minha irmã, que Deus abençoe sua vida, que Deus abençoe sua casa, sua família. Nessa tarde de quarta-feira, glória a Deus, estamos no ar aqui pelas ondas sonoras da nossa web rádio Edificando Vida. A verdade é Jesus, patrocinada aí pela Igreja Esperança, na direção do nosso pastor Marinaldo, lá em Parnaíba, Piauí. Glória a Deus, a Igreja Esperança, que tem sido uma bênção na vida de cada um de nós. Através aqui da nossa web rádio, com a parceria da nossa Igreja Esperança, na direção do nosso pastor Marinaldo, em Parnaíba, Piauí. Glória a Deus, lá no Sabiazal, está situada ali a Igreja Esperança, glória a Deus, em Parnaíba, Piauí. Deus abençoe aí, quero mandar um forte abraço para o nosso pastor Marinaldo. Quero mandar um forte abraço também para a nossa irmã Alcione Rodrigues, em Parnaíba, Piauí. Quero mandar um forte abraço para o nosso irmão evangelista Vilso. Glória a Deus, aleluia. Quero mandar um forte abraço também para o nosso bispo Tiago Salomão, lá na Bahia. Que Deus abençoe nossos irmãos conectados na Bahia. Muito obrigado, meu irmão, muito obrigado, minha irmã. Que Deus abençoe a vida de cada um de vocês, em nome do Senhor Jesus. Daqui um pouquinho eu volto, dando continuidade com a nossa programação. Enquanto isso, você vai compartilhando o link, em nome do Senhor Jesus. Glória a Deus, aleluia! Daqui um pouquinho eu volto, em nome do Senhor Jesus. Obrigado a cada um de vocês que estão conectados aqui na programação pelas ondas sonoras da nossa web rádio Edificando Vida. A verdade é Jesus. Glória a Deus, aleluia.
1: Glória a Deus, daqui um pouquinho eu volto, dando continuidade com a programação, em nome do Senhor Jesus.

Glória a Deus, aleluia! Voltando aqui com a nossa programação, programa Entardecer com Cristo, apresentação, esse vosso amigo aqui, o Rosalino Cardoso, glória a Deus! A paz meu irmão, que Deus abençoe a vida de cada um de vocês em nome do Senhor Jesus. Vamos ouvir uma palavra nessa noite, ou nessa tarde, né? Tarde de quarta-feira, glória a Deus, aleluia! Glória a Deus, aleluia! Já quero agradecer a cada um de vocês que estão conectados aqui na programação, conectados aqui no programa Entardecer com Cristo, apresentação, esse vosso amigo, o Rosalino Cardoso. Muito obrigado a cada um de vocês que estão conectados aqui pelas ondas sonoras da nossa web rádio, Edificando Vida. A verdade é Jesus. Glória a Deus. Meu irmão, eu quero compartilhar com os irmãos uma palavra. Glória a Deus. Glória a Deus. Compartilhar uma palavra com os irmãos que está no livro de Marcos. Marcos capítulo 8, versículo 34. Glória a Deus, aleluia. Olha o que a palavra nos diz. Então, convocando a multidão e juntamente os seus discípulos, disse-lhes: se alguém quer vir após mim, a si mesmo segue-me e tome a sua cruz e siga-me. Então, meu irmão, quem quer seguir a Jesus tem que vir até Jesus e tomar a sua cruz. Meu irmão, cada um de nós enfrenta um problema, uma dificuldade. Então nós temos que lutar contra as nossas vontades, contra aquilo que nos afasta da presença do Senhor. E o Senhor está falando que aquele que quer vir, ele fala, aquele que quer vir após mim, tome a sua cruz e me siga. Então, e ele fala mais adiante: quem quiser, pois, a salvar a sua vida, perdê-la. E a quem perder a vida por causa de mim e do Evangelho, salvá-lo-ar. Versículo 36. Que aproveito tem um homem de ganhar o mundo inteiro e perder a sua alma? O que adianta o homem ganhar o mundo inteiro e perder a sua salvação? Hoje as pessoas lutam muito, né? Para alcançar, ganhar, para conquistar algo aqui nessa terra. Mas muitas das vezes deixa de buscar a vida verdadeira. O Senhor, ele tem algo preparado para mim e para você. O Senhor, ele prometeu a salvar toda a humanidade, todos aqueles que se dispor a andar nos caminhos do Senhor. E hoje o Senhor está me chamando e chamando a você para nós seguir Ele, tomar a nossa cruz, os nossos problemas e seguir a Ele. Meu irmão, não deixe as preocupações, não deixe as coisas desse mundo tomar o seu tempo.
tomar o tempo que você deveria estar na presença do Senhor, buscando o Senhor. O tempo de você estar na igreja buscando pela presença do Senhor. Não que você não tenha que lutar e ir atrás dos seus objetivos, conquistar aquilo que você sonha, mas não adianta. A Bíblia fala que não adianta um homem ganhar o mundo inteiro e perder a sua alma, sua salvação. Não adianta. A Bíblia fala que não adianta um homem ganhar o mundo inteiro e perder a sua alma, sua salvação. Então não adianta nós ficarmos correndo.

De que adianta? De que aproveito tem um homem de ganhar o mundo inteiro, mas perder a sua salvação? Não adianta nada. Não adianta nós conquistarmos bens materiais, conquistar fama aqui nesse mundo, e nós perdermos e nós perder o mais importante, que é a nossa salvação em Cristo Jesus. Então, meu irmão, minha irmã, o Senhor está nos chamando para tomar a nossa cruz e seguir o Senhor. Meu irmão, cada um tem carregado um problema, uma dificuldade, mas isso não pode nos impedir de estarmos na presença do Senhor e lutar pela nossa salvação. A vida que você viveu até hoje, de repente você viveu uma vida toda errado, e hoje você está lutando para que a sua vida venha mudar. E você escolheu estar na presença do Senhor. E se você escolheu estar na presença do Senhor, você escolheu o melhor. E você ainda que está em dúvida de servir o Senhor, está na hora. Porque enquanto há fôlego de vida, ainda há esperança. Nós temos essa esperança em Cristo Jesus. Então, meu irmão, minha irmã, para você ganhar a vida verdadeira, a salvação, você tem que perder essa vida. Para nós ganharmos a vida eterna, nós precisamos perder essa aqui. Então nós vamos dedicar a nossa vida toda para o Senhor, porque vai chegar um dia que Ele vai nos dar a oportunidade de viver a vida verdadeira. Viver num lugar onde não tem morte, não tem choro, aonde não tem briga, aonde não tem confusão, não tem mágoas, não tem rancor, aonde as pessoas vivem diante do Senhor. Aonde nós vamos viver junto do nosso Senhor Jesus Cristo. Aonde não vai haver mais choro, não vai haver mais morte. Lá nós vamos viver a vida verdadeira. Glória a Deus, porque o que o Senhor tem preparado para nós não está nesse mundo. Meu irmão, o que o Senhor tem preparado para nós não é comparado com as coisas desse mundo. Nem se você pegasse toda a riqueza, todo o ouro, toda a prata desse mundo e ajuntasse tudo, não pagaria. Você não conseguiria comparar com aquilo que Deus tem preparado para nós. Se nós pegarmos todo o dinheiro desse mundo, toda a riqueza e juntasse tudo, ainda não é comparado com aquilo que o Senhor tem preparado para nós. O que o Senhor tem preparado para nós, as Escrituras Sagradas diz que é muito grande. Meu irmão, os olhos humanos não conseguem ver. Nós não conseguimos ver com os olhos carnais. A Bíblia fala que nós não conseguimos ver de tão grande que é. É grandioso o que Deus tem preparado para nós. Então, meu irmão, minha irmã, está na hora de nós vivermos como servos do Senhor, como cidadão celestial, mesmo vivendo na terra, no meio da sujeira, da imundice. Nós temos visto a cada dia como o homem tem vivido. Você liga a TV, só notícias ruins. Tudo isso, meu irmão, é o inimigo colocando diante dos nossos olhos coisas que todo tempo está acontecendo, querendo nos ensinar que não tem jeito, que não tem saída. Que não tem saída, que a nossa vida, ela resume só essa aqui. Não é, meu irmão. O Senhor tem coisas grandes preparadas para nós. Se nós buscarmos

a presença do Senhor somente para as coisas desse mundo? A Bíblia fala que nós somos os mais miseráveis de todos os homens. Então nós não devemos buscar o Senhor somente por causa das coisas desse mundo, mas nós devemos buscar o Senhor porque Ele é digno de toda honra e de toda glória. Nós temos que adorar o Senhor porque Ele é grandioso. É Ele que é digno de toda honra e de toda glória. Meu irmão, o Senhor, Ele é grande na nossa vida. Se você está enfrentando problemas, dificuldades, você tem que se aproximar do Senhor para que Ele possa te ajudar. Quanto mais perto do Senhor, mais Ele te ajuda, mais Ele te orienta. Quanto mais perto do Senhor, você consegue ouvir Ele melhor. Mas quanto mais distante você estiver do Senhor, mais difícil fica de você entender o que o Senhor tem para falar com você e tem falado com você. Glória a Deus! Aleluia! Glória a Deus! Glória a Deus, aleluia! De que aproveito tem um homem ganhar o mundo inteiro e perder a sua salvação? Então não adianta o homem ganhar o mundo inteiro e perder a sua salvação. Glória a Deus. Versículo 38. Porque alguém que nessa geração adulterar pecadora, se envergonhar de mim e das minhas palavras, também o filho do homem se envergonhará dele quando vier na glória de seu Pai com os santos anjos. Se você se envergonhar de estar na presença do Senhor hoje, você negar o Senhor por causa das coisas desse mundo, vai chegar um dia que nós vamos estar diante do Senhor, e se nós negarmos o Senhor hoje, quando Ele vier na glória, quando Ele vier com seus anjos, Ele também vai nos negar, não vai nos reconhecer como servos dEle. Então, meu irmão, nós temos que servir o Senhor aqui nessa terra, entregar o nosso melhor, fazer de tudo para servir o Senhor. Porque vai chegar um dia que Ele vai vir nos buscar. E Ele vai vir buscar aqueles que têm vivido conforme a vontade dEle. Não tem vivido uma vida pecaminosa. Não tem andado envolvido com as coisas desse mundo. Não tem envergonhado o nome do Senhor. Porque, meu irmão, o Senhor tem algo grande preparado para nós. Mas nós não podemos nos envolver com as coisas desse mundo e esquecer que nós temos um Pai que zela por cada um de nós, que é o nosso Senhor e Salvador, Jesus Cristo. Então, se você se envergonhar de servir o Senhor hoje, quando Ele vier na glória com os seus anjos, Ele também vai negar você, assim como você negou Ele. Então não negue o Senhor. Tome a sua cruz e siga Ele. Faça a vontade dEle, porque o mais Ele fará por cada um de nós, em nome do Senhor Jesus. Glória a Deus! Aleluia! Vamos de louvor. Daqui um pouquinho eu volto, em nome do Senhor Jesus. Glória a Deus! Aleluia! Glória a Deus. Vamos de louvor. Daqui um pouquinho eu volto em nome do Senhor Jesus.

Glória a Deus, aleluia! Voltando aqui com a nossa programação, programa Entardecer com Cristo, apresentação, esse vosso amigo aqui, o Rosalino Cardoso, glória a Deus! Você que está conectado com a gente nessa noite de quarta-feira, que Deus abençoe poderosamente a sua vida, em nome do Senhor Jesus. Meu irmão, nós sabemos que muitas coisas estão acontecendo, mas tudo isso é para cumprir o que as Escrituras Sagradas dizem. Cada dia que passa, nós aproximamos mais da volta do Senhor Jesus. E o Senhor tem nos alertado de todas as maneiras para que eu e você pegue firme, para que eu e você continue lutando para alcançar a nossa salvação. A Bíblia fala que o céu, ele é conquistado por esforços. Então, nós precisamos nos esforçar. Nós precisamos tomar a nossa cruz e seguir o nosso Senhor. Nós precisamos, meu irmão, minha irmã, tomar a nossa cruz e seguir o nosso Salvador Jesus Cristo. Se nós não lutarmos, nós não alcançaremos a salvação em Cristo Jesus. A salvação é para todos, mas nem todos alcançarão a salvação, porque as pessoas, eles não querem tomar sua cruz e seguir Jesus. Eles querem seguir Jesus, mas do seu jeito. Não é do nosso jeito. Nós temos que seguir o Senhor, fazendo não a nossa vontade, mas sim a vontade do Senhor. Então, que nessa noite de quarta-feira, que você venha tomar a sua cruz e seguir o Senhor. Meu irmão, para que você ganhe a vida verdadeira, você tem que perder essa vida. Então, comece entregando a sua vida ao Senhor. Entregue os seus planos, seus projetos nas mãos do Senhor, porque o mais Ele fará por mim e por você. Glória a Deus! O Senhor, Ele tem orientado o povo de Deus sobre a volta do Senhor Jesus. O Senhor está voltando e as pessoas não estão atentas para esse dia. E em breve o Senhor voltará e nós ficaremos para trás se nós não pegarmos firme com o Senhor Jesus. Está na hora, meu irmão, está na hora, minha irmã, de nós pegarmos firme com o Senhor, para que nós possamos alcançar a salvação em Cristo Jesus. Glória a Deus, aleluia! Encerrando a nossa programação, volto com vocês amanhã, se Deus nos permitir, em nome do Senhor Jesus. Continue compartilhando a rádio, continue compartilhando a web rádio. A web rádio é 24 horas no ar de palavra para abençoar minha vida e a sua vida. Você compartilha a programação e nós compartilhamos a palavra do Senhor Jesus com os irmãos. Tem pessoas que não tem como ir até uma igreja e através da web rádio ela consegue ouvir uma palavra, uma direção do Senhor Jesus. Consegue ouvir aquilo que o Senhor tem preparado para cada um de nós. Glória a Deus, aleluia! Então, meu irmão, minha irmã, nós devemos manter firme na presença do Senhor, porque
Em breve o Senhor voltará para buscar o seu povo e Ele quer nos encontrar na presença dEle, servindo a Ele, fazendo a vontade dEle. Então, meu irmão, tome a sua cruz e siga Jesus. Não fique aí esperando você ver os milagres do Senhor, porque os milagres do Senhor são vistos todos os dias. Todos os dias nós acordamos, abrimos os nossos olhos, já é um milagre do Senhor. Nós não podemos ser igual Tomé. Tomé, ele queria ver para crer. Não precisa você ver o Senhor para você crer. Você tem que... A gente vê o Senhor pelas coisas que Ele tem feito nessa terra. Pelas oportunidades que Ele nos dá, pelo cuidado que Ele tem por nós. E Ele está próximo de voltar. E Ele tem feito de tudo para que eu e você permaneça nos caminhos dEle. Mas se você tomar caminhos errados, você perde a sua salvação. A Bíblia fala que tem caminhos que parecem ser certos, mas na verdade é caminho de morte. É caminho que muitas pessoas estão tomando hoje. Mas nós que seguimos o Senhor, nós não seguimos os nossos caminhos, mas nós seguimos os caminhos do nosso Senhor Jesus. Glória a Deus! Aleluia! Encerrando a nossa programação nessa noite de quarta-feira. Pai, em nome de Jesus, eu entrego o Senhor cada ouvinte, de longe, de perto. Abençoe a cada um deles, fortaleça. Dê eles sabedoria, dê eles entendimento, para que eles possam fazer a Tua vontade. Pai, eu entrego cada um nas mãos do Senhor nessa noite, que o Senhor possa abençoar eles. Esse que está passando por um problema de saúde, esse que está passando por um problema na família, um problema no casamento, um problema com o filho nas drogas, no alcoolismo, que o Senhor possa ajudar, meu Pai. Que o Senhor possa entrar com providência. Que o Senhor possa, Pai, colocar Tuas mãos poderosas sobre essa família. Agindo o Senhor, quem impedirá? Pai, abençoe esse lar, abençoe essa família. É o que eu te peço e te agradeço, em nome do Senhor Jesus. Meu irmão, fique na paz e muito obrigado. Volto amanhã com vocês, quinta-feira, com o programa Entardecer com Cristo, aqui pelas ondas sonoras da nossa web rádio, Edificando Vida. A verdade é Jesus. Deus abençoe e muito obrigado. Fique na paz, tenha uma ótima noite. Em nome do Senhor Jesus. Deus abençoe, meu irmão. Fique na paz. Deus abençoe.

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Glória a Deus, aleluia. 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
3: Glória a Deus, a paz do Senhor Jesus a todos os telespectadores da live e do aplicativo da Rádio Comunhão com Deus. Estamos ao vivo, deixa eu tirar o microfone daqui. Olha só, beleza? Vem, vamos ver. Paz do Senhor Jesus a todos. Glória a Deus. Hidratando a garganta que o tempo está seco, hein? Glória a Deus a todos, já estão entrando aqui na nossa live.

Deus, batizamos com a Maria e graças a Deus, beleza do Si, está conosco, nosso Manaus de Braga, para o Senhor Jesus, a todos que entramos, Rogério Ortiz, Vera Franco, Pai do Senhor Jesus, glória a Deus, Deus abençoe aos nossos.

bom que nós já começamos a aqui no louvor. Já para eu dar já fazer o nosso louvor nessa noite. Que Deus abençoe a cada um mais uma vez nesta quarta-feira. Vamos ouvir. Começar aqui com Banda Kadosh, compromisso.

Glória a Deus, estamos de volta aqui na Rádio Comunhão com Deus, a Rádio do Povo de Deus. Mais uma vez, nesta quarta-feira, hoje dia 19, hein, povo de Deus. Que Deus abençoe cada um de vocês que está conosco nesta noite, né, de Rádio Comunhão. Convido a todos até a última hora para você pedir de louvor, né? Chegando no serviço de louvor. Bom, pessoal, Deus abençoe cada um de vocês. Bom, nosso primeiro pedido da noite, nossa irmã Camila, está conosco aqui na

particular. Deus, Deus abençoe a cada um nesta noite. Estamos de volta aqui na Rádio Comunhão com Deus, a Rádio Povo de Deus, né? Mais uma vez nessa quarta-feira, juntos, né, para adorarmos a Deus, né, aqui na nossa rádio. Eu convido vocês a fazer seu pedido, igual os irmãos já estão fazendo, tá bom? Mensagem. Pessoal, vamos pro segundo vídeo da noite.

0: vamos juntos adorar a Deus. E eu volto já já.
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2: 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Glória a Deus. Voltamos aqui em nome de Jesus. Que horas são?
3: 20 horas e 24 minutos.
2: 20 horas e 24 minutos desta quarta-feira, dia 19 de agosto, né, pessoal? É, que Deus abençoe a cada um de vocês, juntos aqui para adorar a Deus, nessa noite maravilhosa que o Senhor nos trouxe aqui. Estava aqui antes de estar ouvindo, uma hora antes, estava aqui já tentando acertar o áudio do pessoal do aplicativo, que estava dando um pouquinho de erro, meus irmãos. E para vocês aqui da live, se você acha, acho que deu uma melhorada lá o som, mas vai estar aqui, está melhorando ainda, tá bom? Deus abençoe a cada um de vocês que está conosco nesta noite. Leva a Vera para obrigado pelo seu lindo louvor. Lindo louvor aqui, Deus abençoe a sua vida, viu? Glória a Deus. Próxima participante, a próxima rede da Célia. Você que está conosco aqui, que está conosco, pai, participa, né? Faz propósito de oração também. Deus abençoe a Célia. Do propósito de uma geração, não é verdade? Ela fica com louvor todo mundo se encontrar com o Rick Lopes na Rádio Família de Deus, na Rádio Família de Deus. Então vamos juntos para saber que eu vou adorar Deus e eu vou pedir a felicidade de vocês, tá bom? Vai pedir seu louvor e já vou agradecer a todos os dias.
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3: Glória a Deus, estamos de volta para nós, glória do Senhor Jesus, aqui na Rádio Comunhão com Deus, a rádio do povo de Deus. Presidente Oliveira, Pai do Senhor Jesus. Ela está pedindo para dar um abraço para Luana, Fabiola e Francinete. Um abraço para Luana, Fabiola e a Francinete, que estão na live aqui da Rádio Comunhão com Deus. Deus abençoe. Vamos juntos. E já agradecendo a senhora Regina Célia, obrigado pelo seu pedido. Não vou, meu irmão. Hoje foi conseguido, né? Foi rápido hoje. Graças a Deus. Ó. Próximo pedido de louvor aqui na semana, o Zinho Braga, quarto pedido da noite. Ela quer ouvir aqui Daniel da Cova dos Leões, o Júnior Lima, o Sérgio Jorge, para nós, o Deus da Adoradeira, através desse louvor. E eu convido a cada um de vocês a estar comigo, hoje na live, no Brasil, na Adoradeira, e juntos, já na Adoradeira.
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0: Glória a Deus. Ó, Deus abençoe a nossa irmã, nossa draga, pelo tempo de novo, viu? Volto sempre com você. A você que faz. Deus abençoe. Bom, próximo vídeo de louvor, a gente vai estar prontinho, a nossa cristiana, que é o vídeo louvor da noite. Ela pediu canção e louvor, e o cara quer ouvir é rei. Deus abençoe, nossa irmã. Vamos juntos adorar Deus. E eu volto já já, né? Rádio do Povo de Deus.
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3: Glória a Deus, estamos de volta aqui na Rádio Comunhão com Deus, a Rádio Comunhão de Deus. Nossa irmã Nessi, nossa irmã Nessi está fazendo de louvor pelo aplicativo do Instagram. Quanto tempo, hein, irmã? Olha, eu tive aí peruído duas vezes, rapidinho. Né? E ontem aí,

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0: Deus abençoe sua vida, Crispim. Vamos juntos. Ele quer ouvir aqui para onde vão as aves do Sérgio Lopes. A Rádio Deus, a Rádio do Povo de Deus. E eu volto já já.
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3: Glória a Deus, estamos de volta na Rádio Comunhão com Deus, a rádio do povo de Deus. Que Deus abençoe cada um de vocês que está conosco, tanto aqui no, na nossa live, né, do TikTok, e no aplicativo da Rádio Comunhão com Deus, a rádio do povo de Deus. Deixa eu só dar uma monitorada aqui, que às vezes o som não sai, meus irmãos, né? Mas que Deus abençoe a cada um. Agora sim, estou ouvindo lá no aplicativo. Glória a Deus. Agora sim, irmã Nercy, obrigado por você ter me avisado, minha irmã. Em nome de Jesus. Ó, vamos pro próximo pedido. Já agradeci o Crispim? Já agradeci, ô Glória. Próxima participante aqui dessa noite na Rádio Comunhão com Deus, a Rádio do Povo de Deus, é a Jennifer, que tá aqui conosco, né? Ela aqui de Osasco, aqui pertinho de nós. Glória a Deus, até ó. Ganhei, ó, que eu ganhei dela hoje. Este belo fone de ouvido, né? Pra ajudar a melhorar aquela. Obrigado, Deus abençoe pelo presente. Viu? Glória a Deus, ó. Ela pediu um louvor aqui, O Exilado, hino da harpa 36. E quem vai interpretar esse louvor aqui é a Cláudia Canção, né? Irmão, é Cláudio, acho que é Cláudio Louvor, sei lá o nome, não lembro. Glória a Deus. Mas é a Cláudia Canção que canta esse louvor da harpa cristã número 36, né? Vamos juntos adorar a Deus com esse louvor. E eu volto já na Rádio Comunhão com Deus, a rádio do povo de Deus, juntamente com os irmãos.
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3: Glória a Deus, estamos de volta aqui na live do TikTok também. No nosso aplicativo, que Deus abençoe, né? A cada um nesta noite, por você estar aqui nesta live, né, me ajudando. Glória a Deus. Vamos juntos aqui pro próximo pedido de louvor. Nosso irmão pastor Anderson, né? Glória a Deus, deixa eu ver aqui se ele tá aqui na live ainda. Pastor Anderson, é isso? Pastor Anderson. Vamos estar mais na live? Glória a Deus. Então vamos pro próximo, nossa irmã Rita Cássia. Glória a Deus. Nossa irmã Rita Cássia está conosco nesta noite de quarta-feira. Ela pediu louvor aqui do Luiz de Carvalho. E eu tenho esse louvor aqui.

0: Louvor. Tem o nome do louvor. Eu acho que toquei esse louvor essa semana, viu? Deixa eu ver aqui. Bom, agora é isso. Deus abençoe cada um de vocês. Nenhuma condenação aqui. É do Luiz de Carvalho, né? Eu me lembro dele. Glória a Deus. Nossa, Marita pediu louvor. Eu não sei se eu anotei pra ela o oferecimento, né? Acho que ela ofereceu pra irmã Janete e pra todos da live. É isso, minha irmã? Glória a Deus, nossa irmã Rita Cássia. Isso, agora Rita Cássia. Deus abençoe sua vida. Vamos juntos adorar a Deus aqui nessa noite. E eu volto já já pra atender as pedidas.
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